0: Muito bom dia, são 8 horas nos Açores.
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2: De um podologista aos peregrinos que nesta altura vão a pé para Fátima. Olá, bom dia. Estão todos assintomáticos. Os passageiros do navio cruzeiro que tem a bordo um surto de antivírus estão já desde o início da manhã atracados em Tenerife. Na última hora, a ministra da Saúde de Espanha, Mónica García, em conferência de imprensa no porto de Granadilha de Abona, dava conta de que tudo está a decorrer dentro da normalidade.
3: Lo que nos transmiten es que todo el
2: pasaje. O que as autoridades nos dizem é que todos os passageiros estão assintomáticos. Os primeiros a desembarcar são os espanhóis e o avião que os vai levar já está preparado. Segue-se a evacuação dos Países Baixos. A aeronave vai levar cidadãos da Alemanha, Bélgica, Grécia e parte da tripulação. Seguem-se os restantes voos previstos para o Canadá, Turquia, França, Grã-Bretanha, Irlanda e também Estados Unidos. Vão desembarcando conforme os voos estejam prontos para ir saindo.
3: Estados Unidos que irán, bueno, pues desembarcando según vayan los vuelos estando previstos para salir.
2: A operação deverá terminar apenas amanhã à tarde com um voo para a Austrália.
3: El último vuelo de todo el procedimiento está
2: o último voo desta operação está previsto para amanhã. Um voo da Austrália tem 6 pessoas, tanto da Austrália, Nova Zelândia e também da Ásia. Este voo, como compreendem, é o mais complexo porque vem da Austrália e deverá chegar amanhã à tarde.
3: Del área de Asia. Ese vuelo, como ustedes comprenderán, es el vuelo más complejo porque tiene que venir de Australia y ese está previsto que venga mañana por la tarde.
2: Em relação à polémica com o governo das Canárias, depois do presidente regional ter exigido que o barco abandonasse o porto de Granadilha em 24 horas e que obrigou à intervenção de Pedro Sánchez para poder ancorar, a ministra da Saúde garante que, apesar das dificuldades, o trabalho está a ser feito. E num outro cruzeiro, este nas Bahamas, mais de 100 pessoas estão doentes com um vírus, um germe que causa gastroenterite aguda. A embarcação partiu da Flórida na semana passada. A indicação é dada pelo Centro de Controlo e Prevenção de Doenças. Para conter o surto, a tripulação do navio intensificou as medidas de limpeza e de desinfecção. Dar ouvidos aos pés é o que pedem os podologistas aos milhares de peregrinos que se deslocam a Fátima por esta altura. A falta de preparação para a caminhada é o que mais se verifica. Manuel Portela, da Associação Portuguesa de Podologia, refere o calçado inapropriado e também o excesso de quilómetros feitos por dia como as principais razões para muitas lesões. Deixa, por isso, alguns conselhos.
4: O tipo de meias que os peregrinos usam devem, efetivamente, se possível, ser trocado durante o dia. Nunca utilizar meias com costuras. Um calçado que seja um calçado adequado a uma atividade de esforço. Sempre que possível, quando se puder sentar ou deitar, com as pernas sempre ligeiramente elevadas, secar sempre muito bem os pés e não colocar excesso de hidratante, não hidratar os pés durante a caminhada. Sempre que existe alguma lesão, sempre que possível procurar um podologista ou um profissional de saúde, um enfermeiro ou um médico, porque há de facto algumas lesões que não devem ser autocuidadas, devem ser feitas por profissionais de saúde.
2: E precisamente esses profissionais vão estar no terreno. Há mais de 100 voluntários em muitos dos trajetos. Manuel Portela, aqui ouvido pela jornalista Teresa Almeida. A nova presidente da Confederação dos Institutos Religiosos de Portugal, a irmã Ângela Coelho, defende, a entrevista à Renascença e à Agência Eclésia, uma aposta forte na prevenção para que se perceba que a vida religiosa é e oferece um ambiente seguro, isto contrapondo aos casos que vão surgindo de abuso sexual.
5: Não podemos deixar acontecer estes casos outra vez. Um só já será uma tragédia e um fracasso das nossas instituições. A prevenção passa pela formação contínua, que não podemos baixar os braços na formação, e também pelo fixar de procedimentos no nosso agir, nas nossas missões, nas nossas comunidades, nas pessoas com quem lidamos. Portanto, fixação de procedimentos que deem garantia que a vida religiosa é e oferece um ambiente seguro com quem contactamos.
2: A presidente da Confederação dos Institutos Religiosos de Portugal, em entrevista este domingo, pode ouvir aqui na antena da Renascença, uma entrevista à Renascença e também à Agência Eclésia. Está quase a chegar a gala de entrega dos prémios Sofia, que distingue o melhor do cinema português. A oferta tem aumentado e é cada vez mais diversa, mas continua a faltar público. Carla Chambela, presidente da Academia Portuguesa do Cinema, critica o pouco espaço que as distribuidoras dão para que os filmes portugueses tenham sucesso.
6: Existe um grande problema na distribuição. Portanto, a dificuldade que os filmes mais independentes têm de chegar às salas, e mesmo aqueles que estão, digamos, no mais no mainstream, nas ditas salas de mainstream, mesmo esses ocupam lugares muito parcos a nível de programação, de horário, e isso limita muito a escolha do espectador.
2: Carla Chambela, Presidente da Academia Portuguesa de Cinema, em entrevista ao podcast Watch Party, já disponível nas plataformas habituais e em rr.pt. A cerimónia de entrega destes prémios, os prémios Sofia, está marcada para a próxima sexta-feira.
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11: Na Renascença, comigo Acho Cardenal e Dina Isabel.
12: E não vamos estar sozinhos durante muito tempo. Porque o Padre Vítor Gonçalves, que está aqui todos os domingos, já está a chegar para nos falar das leituras deste domingo. Mas até lá, Backstreet Boys. E agora é aquela música que eu gosto muito, né? Que isto traz, há músicas que nos trazem memórias e momentos.
11: Certeza.
12: E esta é uma delas.
11: Até a mim.

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2: 6:16.
3: Sabe qual é a ironia da vida? É a gente ter pressa para crescer e depois suspirar pela infância perdida. É perder a saúde para conseguir dinheiro e depois gastar todo o dinheiro para recuperar a saúde perdida. É pensar ansiosamente no futuro e esquecer o presente. E mesmo assim, não viver nem o presente, nem o futuro. A vida tem dessas contradições, não é? A palavra vida tem um V na frente. O resto é ida. Desfrute.

faz planos para o futuro. 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Por isso mesmo que se chama presente. 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
1: A previsão do tempo para a região centro-oeste nesta sexta-feira aponta céu com poucas nuvens em Goiás, Distrito Federal e quase todo o estado de Mato Grosso e Mato Grosso do Sul. No sul de Mato Grosso do Sul, extremo oeste e norte de Mato Grosso, a previsão é de pancadas de chuva isoladas. Entre as capitais, a temperatura mínima prevista é de 18 graus em Goiânia e Brasília. Já a máxima pode chegar até 33 graus em Cuiabá. A umidade relativa do ar varia entre 30% e 100%. As informações são do Instituto Nacional de Meteorologia. Sophie Stein, o tempo e a temperatura.

música boa aí, um bloquinho de músicas gaúchas das antigas aí, José Mendes e também o Teixeirinha, tá certo, então, A Volta do Tordilho Negro, música boa, músicas que remetem lá para trás, né? Hoje estamos recebendo aqui grande visita, daqui a pouco mais vamos dar um alô aí. Só bom dia a todos da rádio, feliz dia das mães, vou trabalhar um pouco no motel Luar, quem fala é a Libiane Hanauer do Bonfim, grande Libiane, obrigado pela companhia, o pessoal tá ligado aí, ligadaço aí na Rádio Comunidade do Vale, abraço a todo o pessoal que tá aí na função, já bem de domingo de manhã cedo, nós aqui também estamos na função bem cedo, isso aí, tá certo então.

bom dia, meu amigo Eloy. Um abraço para você. Feliz e abençoado Dia das Mães para todos da audiência. Quem tá mandando isso aí é o Jairo Iber Gomes, grande Jairo. E aí a dona Miranda, o pessoal ligado lá em Porto Alegre. Acho que tá em Porto Alegre, né, Jairo? Daqui a pouco mais ele vai me responder aí se está por Porto Alegre ou está Rio Grande afora, né, seu Jairo? Aquele abraço para ti aí. Tudo de bom aí, um ótimo domingo e feliz Dia das Mães aí pra dona Miranda, né, seu Jairo? Aquele abraço. E o nosso amigo Canísio, que tá por aí, grande Canísio. Ah, guri, como é que tá? Tá as ristes? Isso, tá certo, então, nosso amigo o Canísio aí, sempre, né, fazendo aquela presença por aqui, me trouxe hoje de novo de presente aí uma cuca com linguiça, né? Grande Canísio, aquele abraço, viu? Obrigado de coração mesmo. Isso, tá certo então. E seguindo a nossa programação, Pião Carreiro e José Paulo, Nosso Pecado. Essa é pra dançar bem, Judinho, né, seu Canísio?

0: você ouviu Tião Carreiro e Pardinho, Boi Soberano. E alô, Itapetininga! Um abraço para vocês que estão ligados com a gente aqui na nossa programação. E os recados vêm chegando e eu volto já já.
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2: 7:31.
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0: De volta no Alvorada Sertaneja, tem Lourenço e Lorival, Franguinho na Panela.

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9: Prepare o coração, o palco está montado e o espetáculo vai começar. 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